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0: Moçambique, previsão do tempo. Tempo. Quanto ao tempo para hoje, sábado, dia 13 de junho de 2026, Maputo prevê a máxima de 25 graus Celsius, 16 mínima, com céu limpo, Xai-Xai, a máxima de 26, mínima 19, com céu nublado. Inhambane prevê a máxima de 28, mínima 19, com céu limpo. Beira, 29, mínima 17, com céu limpo. Chimoio prevê a máxima de 29, mínima 10, com céu nublado. Quelimane, a máxima de 28, mínima 17, com céu limpo. Tete, 31, mínima 13, com céu limpo. Nampula, 28, mínima 14, com céu limpo. Lixinga prevê a máxima de 24, mínima 12, com céu limpo. E por último, Pemba, que prevê a máxima de 33, mínima 19, com céu nublado. Moçambique, previsão do tempo. Tempo.
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Moçambique, previsão do tempo. Tempo. Quanto ao tempo para hoje, sábado, dia 13 de junho de 2026, Maputo prevê a máxima de 25 graus Celsius, 16 mínima, com céu limpo. Xai-xai, a máxima de 26, mínima 19, com céu nublado. Inhambane prevê a máxima de 28, mínima 19, com céu limpo. Beira, 29, mínima 17, com céu limpo. Chimoio prevê a máxima de 29, mínima 10, com céu nublado. Quelimane, a máxima de 28, mínima 17, com céu limpo. Tete, 31, mínima 13, com céu limpo. Nampula, 28, mínima 14, com céu limpo. Lixinga prevê a máxima de 24, mínima 12, com céu limpo. E por último, Pemba, que prevê a máxima de 33, mínima 19, com céu nublado. Moçambique, previsão do tempo. 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

Moçambique, previsão do tempo. Tempo. Quanto ao tempo para hoje, sábado, dia 13 de junho de 2026, Maputo prevê a máxima de 25 graus Celsius, 16 mínima, com céu limpo, Xai-Xai, a máxima de 26, mínima 19, com céu nublado. Inhambane prevê a máxima de 28, mínima 19, com céu limpo. Beira, 29, mínima 17, com céu limpo. Chimoio prevê a máxima de 29, mínima 10, com céu nublado. Quelimane, a máxima de 28, mínima 17, com céu limpo. Tete, 31, mínima 13, com céu limpo. Nampula, 28, mínima 14, com céu limpo. Lixinga prevê a máxima de 24, mínima 12, com céu limpo. E por último, Pemba, que prevê a máxima de 33, mínima 19, com céu nublado. Moçambique, previsão do tempo. Tempo. 99 FM. 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
2: Bebe. DJ, vai no mix?
3: Opa.

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1: Moçambique, previsão do tempo. Tempo. Quanto ao tempo para hoje, sábado, dia 13 de junho de 2026, Maputo prevê a máxima de 25 graus Celsius, 16 mínima, com céu limpo. Xai-xai, a máxima de 26, mínima 19, com céu nublado. Inhambane prevê a máxima de 28, mínima 19, com céu limpo. Beira, 29, mínima 17, com céu limpo. Chimoio prevê a máxima de 29, mínima 10, com céu nublado. Quelimane, a máxima de 28, mínima 17, com céu limpo. Tete, 31, mínima 13, com céu limpo. Nampula, 28, mínima 14, com céu limpo. Lixinga prevê a máxima de 24, mínima 12, com céu limpo. E por último, Pemba, que prevê a máxima de 33, mínima 19, com céu nublado. Moçambique, previsão do tempo. 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

Moçambique, previsão do tempo. Tempo. Quanto ao tempo para hoje, sábado, dia 13 de junho de 2026, Maputo prevê a máxima de 25 graus Celsius, 16 mínima, com céu limpo, Xai-Xai, a máxima de 26, mínima 19, com céu nublado. Inhambane prevê a máxima de 28, mínima 19, com céu limpo, Beira, 29, mínima 17, com céu limpo, Chimoio, prevê a máxima de 29, mínima 10, com céu nublado, Quelimane, a máxima de 28, mínima 17, com céu limpo, Tete, 31, mínima 13, com céu limpo, Nampula, 28, mínima 14, com céu limpo, Lixinga prevê a máxima

máxima de 24, mínima 12, com céu limpo e por último Pemba, que prevê a máxima de 33, mínima 19, com céu nublado. Moçambique, previsão do tempo. 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

Moçambique, previsão do tempo. Tempo. Quanto ao tempo para hoje, sábado, dia 13 de junho de 2026, Maputo prevê a máxima de 25 graus Celsius, 16 mínima, com céu limpo. Xai-Xai, a máxima de 26, mínima 19, com céu nublado. Inhambane prevê a máxima de 28, mínima 19, com céu limpo. Beira, 29, mínima 17, com céu limpo. Chimoio prevê a máxima de 29, mínima 10, com céu nublado. Quelimane, a máxima de 28, mínima 17, com céu limpo. Tete, 31, mínima 13, com céu limpo. Nampula, 28, mínima 14, com céu limpo. Lixinga prevê a máxima de 24, mínima 12, com céu limpo. E por último, Pemba, que prevê a máxima de 33, mínima 19, com céu nublado. Moçambique, previsão do tempo. 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

Moçambique, previsão do tempo. Tempo. Quanto ao tempo para hoje, sábado, dia 13 de junho de 2026, Maputo prevê a máxima de 25 graus Celsius, 16 mínima, com céu limpo, Xai-Xai, a máxima de 26, mínima 19, com céu nublado. Inhambane prevê a máxima de 28, mínima 19, com céu limpo, Beira, 29, mínima 17, com céu limpo, Chimoio, prevê a máxima de 29, mínima 10, com céu nublado, Quelimane, a máxima de 28, mínima 17, com céu limpo, Tete, 31, mínima 13, com céu limpo, Nampula, 28, mínima 14, com céu limpo, Lixinga prevê a máxima de 24, mínima 12, com céu limpo, e por último, Pemba, que prevê a máxima de 33, mínima 19, com céu nublado. Moçambique, previsão do tempo. 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

Moçambique, previsão do tempo. Tempo. Quanto ao tempo para hoje, sábado, dia 13 de junho de 2026, Maputo prevê a máxima de 25 graus Celsius, 16 mínima, com céu limpo. Xai-xai, a máxima de 26, mínima 19, com céu nublado. Inhambane prevê a máxima de 28, mínima 19, com céu limpo. Beira, 29, mínima 17, com céu limpo. Chimoio prevê a máxima de 29, mínima 10, com céu nublado. Quelimane, a máxima de 28, mínima 17, com céu limpo. Tete, 31, mínima 13, com céu limpo. Nampula, 28, mínima 14, com céu limpo. Lixinga prevê a máxima de 24, mínima 12, com céu limpo. E por último, Pemba, que prevê a máxima de 33, mínima 19, com céu nublado. Moçambique, previsão do tempo. Tempo. 99 FM. 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

Moçambique, previsão do tempo. Tempo. Quanto ao tempo para hoje, sábado, dia 13 de junho de 2026, Maputo prevê a máxima de 25 graus Celsius, 16 mínima, com céu limpo. Xai-xai, a máxima de 26, mínima 19, com céu nublado. Inhambane prevê a máxima de 28, mínima 19, com céu limpo. Beira, 29, mínima 17, com céu limpo. Chimoio prevê a máxima de 29, mínima 10, com céu nublado. Quelimane, a máxima de 28, mínima 17, com céu limpo. Tete, 31, mínima 13, com céu limpo. Nampula, 28, mínima 14, com céu limpo. Lixinga prevê a máxima de 24, mínima 12, com céu limpo. E por último, Pemba, que prevê a máxima de 33, mínima 19, com céu nublado. Moçambique, previsão do tempo. Tempo. 99 FM. 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

Moçambique, previsão do tempo. Tempo. Quanto ao tempo para hoje, sábado, dia 13 de junho de 2026, Maputo prevê a máxima de 25 graus Celsius, 16 mínima, com céu limpo. Xai-xai, a máxima de 26, mínima 19, com céu nublado. Inhambane prevê a máxima de 28, mínima 19, com céu limpo. Beira, 29, mínima 17, com céu limpo. Chimoio prevê a máxima de 29, mínima 10, com céu nublado. Quelimane, a máxima de 28, mínima 17, com céu limpo. Tete, 31, mínima 13, com céu limpo. Nampula, 28, mínima 14, com céu limpo. Lixinga prevê a máxima de 24, mínima 12, com céu limpo. E por último, Pemba, que prevê a máxima de 33, mínima 19, com céu nublado. Moçambique, previsão do tempo. Tempo. 99 FM. 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

Moçambique, previsão do tempo. Tempo. Quanto ao tempo para hoje, sábado, dia 13 de junho de 2026, Maputo prevê a máxima de 25 graus Celsius, 16 mínima, com céu limpo, Xai-Xai, a máxima de 26, mínima 19, com céu nublado. Inhambane prevê a máxima de 28, mínima 19, com céu limpo. Beira, 29, mínima 17, com céu limpo. Chimoio prevê a máxima de 29, mínima 10, com céu nublado. Quelimane, a máxima de 28, mínima 17, com céu limpo. Tete, 31, mínima 13, com céu limpo. Nampula, 28, mínima 14, com céu limpo. Lixinga prevê a máxima de 24, mínima 12, com céu limpo. E por último, Pemba, que prevê a máxima de 33, mínima 19, com céu nublado. Moçambique, previsão do tempo. Tempo. 99 FM. 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

Moçambique, previsão do tempo. Tempo. Quanto ao tempo para hoje, sábado, dia 13 de junho de 2026, Maputo prevê a máxima de 25 graus Celsius, 16 mínima, com céu limpo. Xai-Xai, a máxima de 26, mínima 19, com céu nublado. Inhambane prevê a máxima de 28, mínima 19, com céu limpo. Beira, 29, mínima 17, com céu limpo. Chimoio prevê a máxima de 29, mínima 10, com céu nublado. Quelimane, a máxima de 28, mínima 17, com céu limpo. Tete, 31, mínima 13, com céu limpo. Nampula, 28, mínima 14, com céu limpo. Lixinga prevê a máxima de 24, mínima 12, com céu limpo. E por último, Pemba, que prevê a máxima de 33, mínima 19, com céu nublado. Moçambique, previsão do tempo. Tempo. 99 FM. 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

tá ligado, né, parceira? 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

0: Chama, sim! Chama, chama, chama, chama, chama! Faz barulho pra valer em tudo aí, por favor! Oiê! Oi, né? Vale tudo! Vale tudo!
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2: Ladies and gentlemen, are you ready to party? 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